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0: Aplausos, meu mazé. 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
0: 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É um renchi de ouro e tem um recuerdo especial para o seu dono. É algo que ele já foi de seu grande nã. E tem uma recompensa também de 500 florins. Hermano, bato para que rende aqui? 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
0: Assim, meu irmão. 500 heldu, 500 florin de recompensa. E no meu telefone que eu botei em Guiama, se botei em rende e botei aí 500 florin, está 594-1300. 594-1300. 594-1300. Tem área de Palm Beach com Norte. Se abo, tem gente aqui, é de suma importância para a pessoa que a perder e não está pedindo encarecidamente se, por favor, vocês estão por entregar essa aqui, eu chamei 594-1300 para a sua gente back. 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

Claro, mas eu não me desejava um feliz, feliz atardecer. Meu nome é Marijke Cruz, programa Momento Nang Romântico, Suave e Duche. E essa aqui é a secção que eu gosto de apresentar para os grandes Nang, desejando um feliz, feliz atardecer. Obi bendição e essa aqui é especial para os Duche e Nang.

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6: Ok, então nós estamos começando aqui o programa. Então, vamos tocar. Alô, como vai? Nós estamos aqui o Rata Sina. Então, nós estamos aqui o Baby Sabo. Quem está aqui hoje?

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